Sinto muita falta do meu filho. Eu sei que a vida é difícil e ninguém sabe até quando dura um casamento.

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1: 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No saltitar contente dos peixes trazidos nas redes, dos homens que vêm do mar, eu canto-te o meu amor. Na lua que vem, escutar o tam-tam, a voz de meus irmãos, eu canto-te o meu amor. 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Correndo nos caminhos, brincando com uma bola de meia e uma enxada nos campos de milho e amendoim, eu canto-te o meu amor. 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Quando vendido às minas do Transvaal pelos senhores, eu volto em cada grão de poeira de carvão, eu canto-te o meu amor. 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Quando cada moeda, caindo nos cofres da civilização, é o grito de uma mãe chorando a morte do seu filho, e eu canto-te o meu amor. E pela força desse mesmo amor, ó Moçambique, meu país bem amado, ó minha terra querida, que séculos de escravidão foram impotentes para calar o teu coração, que séculos de escravidão apenas tornaram mais forte a força da tua razão, eu ergo o meu braço e, forte do humano ódio daquele que não quer ser escravo, porque é homem, empunharei de novo a minha lança e destruirei esse monstro que engendrou homens cuja existência não tem amanhãs humanos, esse monstro que criou homens inimigos do homem, esse monstro que, no desespero da sua agonia, absorve ainda o sangue quente das suas últimas vítimas. Oh, Moçambique, meu país bem amado, os teus filhos entoam já este canto que percorre a África inteira, este canto nascido do ódio à escravatura, à fome, à miséria, este canto de esperança, este canto de certeza, este canto do amor natural. Muito obrigado.

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0: independence.
1: Aprendemos ao longo destes mais de 51 anos de caminhada que a independência política, embora indispensável, por si só não basta. Aprendemos que nenhuma nação se torna verdadeiramente soberana, independente

0: juventude realiza plenamente os seus sonhos.
1: São oportunidades de criar, inovar e transformar os recursos nacionais em prosperidade coletiva para o nosso povo. Hoje, diante das

0: Maputo a conquistar uma nova fronteira histórica, a independência económica. Por estas razões, a segunda independência chama-se produção e produtividade, chama-se trabalho árduo, chama-se disciplina, chama-se patriotismo e nacionalismo económico.
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0: Construir um Moçambique que produza mais alimentos para o seu povo, industrializa a sua economia, que valoriza os seus recursos naturais.

0: valorize os seus recursos naturais, que exporte conhecimento, que gere empregos para a juventude e a mulher moçambicana, que são a maioria do povo moçambicano, e que transforme o enorme potencial nacional em áreas estratégicas que possuímos em bem-estar para o nosso povo.
1: Mozambican president said that economic independence can

0: corruption and deviation of public funds that hinders the well-being of the population.
1: A independência econômica também exige ética e integridade pública, bem como responsabilidade coletiva. Precisamos, por isso, de combater com firmeza todos os males que enfraquecem o Estado e atrasam o desenvolvimento nacional, nomeadamente

tanto sofrimento coletivo que enfraquece a nação. Assim, apelamos a todos os moçambicanos para que façam da honestidade, da integridade, do patriotismo, da competência e da responsabilidade

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1: 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Wasanii hao kizungumza na Radio Mozambiki wamethibitisha kuwa hii ni fursa ya kutangaza biashara zao.
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7: Junior. O país e o mundo param para refletir em relação aos avanços que Moçambique está inserido 51 anos depois da independência nacional. A Rádio Moçambique ouviu o sentimento de alguns cidadãos em relação à efeméride.
8: Adelino Pascoal.
9: Sim, sim.
8: Que idade é que tem?
9: 35 anos de idade.
8: 35 anos de idade. É nascido depois da independência nacional.
9: É verdade, sim, sim.
8: Adelino, diz-nos... O que é que sabe da independência nacional?
9: O que sei da independência nacional é do aproveito total que de toda a luta que se fez com o colono. Sim, então com aquela expulsão do colono, para mim houve um grande ganho para o povo moçambicano.
8: Está a viver bons momentos, está a usufruir o trabalho que foi feito pelos nossos, pelos mais velhos, no sentido de libertar a nação.
9: Claro, claro, estamos a fluir bem mesmo, porque há muito tempo nós não vivíamos livres. Sim, éramos oprimidos em fazer algo forçado. Então, epa, com a independência foi alto ganho. Sim, sim, estamos a viver livremente.
8: Está à vontade?
9: Claro, claro, isso está, já estamos mesmo à vontade.
8: Que problemas é que mexem com a juventude nos dias de hoje?
9: Yeah, nos dias de hoje, se calhar, eu só posso dar um pouco do conselho, um pouco não, até por conselho mesmo. Porque nós, a juventude, então, estamos a desencaminharmos-nos. Acredito que com a independência nós tivemos a fluência de escolas, temos aqui a liberdade de estudar, tem faculdades por aí, então a juventude, ao invés de aproveitar para entrar num bom rumo, já voltam a criar mais distúrbios mentais. Agora, consumo de drogas. Primeiro, era de aconselharmos irmos à praça. Se calhar lá nós podemos entender o que está a acontecer, ou podem nos explicar.
10: Paulo Lucas.
11: Trabalha?
10: Não, é pensionista.
11: É pensionista?
10: Sim, sim.
11: Trabalhou onde?
10: Forças Armadas.
11: Nas Forças Armadas?
10: Sim.
11: Como é que era trabalhar nas Forças Armadas naquela altura?
10: Não, naquela altura era difícil, né? Nós lutamos para defender a pátria nossa. Eu sou combatente, trabalhei no tempo da Frelimo, né? O tempo de que lutou a Frelimo e o colono. Então a nossa força era para a gente libertarmos o país. Porque, afinal de contas, o colono nos explorava muito. Então foi necessário de nós pegarmos armas, combatermos a eles.
11: Era a juventude daquela altura?
10: Sim, sim, sim. Eu entrei na tropa com 17 anos.
11: Entrou estando em Nampula, estando onde? Não,
10: Niassa, Niassa.
11: Vem da província de Niassa? É natural de Niassa?
10: Sim, sim, sou de Niassa.
11: E está em Nampula há quanto tempo?
10: Estou em Nampula há 36 anos.
11: 36 anos. E boa parte da juventude foi feita na tropa?
10: Na tropa.
11: Na província de Niassa?
10: Sim. Vim para aqui em 78, para Nampula. Se transferiu de Niassa para aqui.
11: E como é que foi deixar os pais na altura, entrar para a tropa e servir a pátria?
10: Não, foi difícil, mas era preciso. Porque era preciso, porque era para defender os meus pais. Eu, para entrar para a tropa, porque sofri, meu pai foi amarrado, batido e morto pela PIDE. Então, para mim, senti a amargura de engajar as Forças Armadas para defender isso mesmo.
11: Sente que deu parte de si para um Moçambique independente?
10: Sim, sinto bem, porque depois daí fiquei livre, tive uma independência total. Daí, pronto, quando fiz a minha tropa, minha parte, já estou livre, agora estou a trabalhar à vontade.
11: Como é que era naquele tempo e como é que é hoje o dia-a-dia de Moçambique?
10: Não, tudo já mudou. Já mudou porque naquele tempo colonial nós não éramos pessoas. Éramos tratados quase tipo macacos, tipo pessoas que não tinham nada, não tinham pátria. Mas depois da independência até cá, nós sentimos livres. Temos tudo. Quando nós queremos água, hospitais, escolas, todos os filhos já estudam. Estamos livres. O juventude de hoje é que é pena, né? Gostam de imitar coisas de fora, coisas que não têm interesse. Mas o que eu queria deixar agora é que os jovens devem lutar para desenvolver mais o país. Devem estudar, lutar para desenvolver o país, para estarmos mais melhor. Primeiro vou para a Praça dos Heróis, daí estou em casa com a minha família e explicar o que isso deve ser e o que pode ser.
11: Está feliz?
10: Estou feliz, muito feliz.
12: Lenita Samora.
11: Lenita Samora?
12: Sim.
11: Uau! Tens aí o apelido do nosso primeiro presidente de Moçambique independente.
12: Sim, sim.
11: Lenita Samora, diz-nos, quantos anos é que tens?
12: 19 anos.
11: 19 anos. Estudas?
12: Já fiz o ensino secundário e também fiz a formação.
11: Fizeste formação de quê?
12: Saúde.
11: Amanhã, dia 25 de junho?
12: Sim, sim.
11: Dia de quê?
12: Dia da Independência.
11: Dia da Independência Nacional. Quantos anos da Independência Nacional?
12: 51.
11: 51 anos da Independência Nacional.
12: Sim.
11: O que é que mais gostas no nosso país? O que é que sentes que são coisas boas? São coisas resultantes da luta que tivemos ou que o colónio, os nossos antepassados tiveram para ter Moçambique independente?
12: Bem, primeiramente dizer que o Moçambique tornou-se independente por causa do nosso primeiro presidente, que foi o Samora Moisés Machel. E depois de tornar-se independente, ficamos libertos da escravidão e continuamos livres desde então.
11: O que é que nós podemos usufruir como resultado da independência nacional? Quando diz que ficamos livres, em quê?
12: Em paz. E depois da independência, Tivemos muita coisa a evoluir no nosso país, como a tecnologia em si e algumas infraestruturas. Sim.
11: Amanhã o que é que vais fazer, dia 25 de junho?
12: Vou para a praça.
11: Depois da praça?
12: Depois da praça, festejar com a família.
11: Já com a família.
12: Sim.
11: Lenita, qual é a mensagem que queres deixar ficar para os jovens do nosso Moçambique?
12: A mensagem que eu quero deixar ficar, principalmente para os jovens, é que nós jovens somos a esperança do nosso país. Que para torná-lo independente sempre, devemos trabalhar muito, bastante mesmo.
11: Anastácia Ricardo.
13: Era um país colonizado, né? Diferentemente de agora, que temos liberdade de expressão.
11: Temos liberdade de expressão.
13: Sim, temos a nossa independência, que já podemos fazer o que nós queremos. Que já não precisamos do colonialismo para podermos viver. Agora vivem por nós. Para que continuemos a viver em paz como estamos a viver agora.
14: Aqui é Mano Boy.
11: Mano Boy! Sabes que amanhã é dia da Independência Nacional?
14: Sim, sim.
11: 25 de junho?
14: Sim, sim.
11: Quantos anos da independência sabes?
14: 75.
11: 1975 é que foi o ano em que tivemos a independência, mas amanhã são 51 anos.
14: 51 anos.
11: E é jovem, naturalmente, que não viveste no tempo colonial. Estes dias, como é que estás a ver o nosso Moçambique?
14: Estou a ver a desenvolver Moçambique, já mudar muita coisa. Sim, sim.
11: Por exemplo, o quê?
14: Nossa cidade está a ficar bonito. Só a fala de serviço, trabalho. Nós somos ambulantes, assim, mas estou a ouvir que é para a começar a nos enxotar aqui, não sei como é que vamos viver.
11: Qual a mensagem que queres deixar para todos aqueles que estão a ouvir a Rádio Moçambique?
14: Vou deixar para todos aqueles meus amigos para sermos fortes. Esse Moçambique não podemos estragar.
11: O desemprego e o consumo das drogas são assuntos que tiram sono aos moçambicanos ao nível da província de Nampula. A Rádio Moçambique ouviu o diretor do gabinete do secretário de Estado ao nível da província de Nampula, Luís Moiane, que falou da agenda do dia 25 de junho e as grandes preocupações do governo.
15: Como é do vosso conhecimento, nós amanhã o país celebra 51 anos de independência e reafirmamos a nossa reconciliação como país e chamamos a intervenção, a colaboração de todos os munícipes da cidade de Nampula, mas também da população da província, sobre a necessidade de preservação da paz, de preservação da reconciliação e, fundamentalmente, da cultura de perdão. Há de notar que decorre neste momento em todo o país, também na nossa província, um processo de diálogo que, fundamentalmente, foi lançado por Sua Excelência o Presidente da República, que visa a nossa reconciliação e a celebração de um novo Moçambique para todos nós.
11: E amanhã o que é que vai acontecer? Haverá deposição de coroa de flores? Que outras atividades é que vão corporizar o 25 de junho?
15: Nós temos amanhã a celebração do dia 25 de junho, que é o dia da Independência Nacional, e como é de praxe, Sua Excelência Fernando Bemane de Sousa vai depositar coroa de flores na Praça dos Heróis. Teremos atividades culturais, teremos também intervenção dos mais altos dignatários da província, refiro-me ao excelentíssimo Presidente do Conselho Municipal, Sua Excelência o Governador e, por fim, o discurso de ocasião de Sua Excelência o Secretário de Estado na província. Teremos atividades culturais, desportivas e culmina com o momento da condecoração.
11: Quem são os que vão estar na Praça dos Heróis Moçambicanos? Quem são os convidados e quem efetivamente deve participar na cerimónia dos 50 anos da independência?
15: Nós convidamos, como é de praxe, as individualidades administrativas, os órgãos de representação do Estado, os órgãos descentralizados, os governos locais, a todos os níveis. Temos as diversas individualidades administrativas, políticas, religiosas, económicas, e, portanto, todos os segmentos da sociedade estarão representados na cerimónia de deposição de coroa de flores, de celebração do dia da independência. E queremos, desde já, chamar ou apelar a população para que adira em massa nesta efeméride.
7: Estimado ouvinte, é tudo quanto se nos oferecia dizer a partir de... Não.

parabenizar os Mambas pelo empenho e dedicação que continuem a elevar a bandeira moçambicana. Eu quero ouvir Chiquinho, Chiquinho, Chiquinho, nós estamos contigo.

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E pela força desse mesmo amor, ó Moçambique, meu país bem amado, ó minha terra querida, que séculos de escravidão foram impotentes para calar o teu coração, que séculos de escravidão apenas tornaram mais forte a força da tua razão, eu ergo o meu braço e, forte do humano ódio daquele que não quer ser escravo, porque é homem, empunharei de novo a minha lança e destruirei esse monstro que engendrou homens cuja existência não tem. Esse monstro que criou homens inimigos do homem. Esse monstro que, no desespero da sua agonia, absorve ainda o sangue quente das suas últimas vítimas. Oh, Moçambique, meu país bem amado, os teus filhos entoam já este canto que percorre a África inteira, este canto nascido do ódio à escravatura, à fome, à miséria, este canto de esperança, este canto de certeza, este canto do amor natural. Muito obrigado.